0: Mi amor, por fin llegaste. Nos vamos.
1: Ya no voy.
0: ¿Cómo que no vas?
1: ¿Qué vou fazer? Como é que eu vou sair dessa situação? O que eu vou falar pra ele?